0: Abalou aí! Acordou, meu senhor!
1: Com sua licença, meu senhor! Acordou!

0: Rajajerucu, Rajabuá, Rajajerucu Guaçu, e por aí vem, Nicolás Bucaré, já há na Jajerucu.
1: Já, e já, que,
0: inteiro já há, já há, pá,
1: Rajajerucu.